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Cá está o Pifas para acordar toda a malta. 28 de maio, quinta-feira. Está calor quanto basta, uma brisazinha. Bom dia, bons dias para o outro lado, o Riminho. Eu sou o Diamantino, graças a Fernandes. Vou estar aqui até às 10.

Ora bem, para quem está doente, a Rádio Cerveira deseja rápidas melhoras. E para essa malta toda que está espalhada aí por todo o mundo, olha, França, Suíça, sei lá, mais Alemanha, o Brasil e tudo, até os Estados Unidos da América, Canadá e todo lado. Sim, porque a Rádio Cerveira chega a todo mundo. Hoje, quinta-feira, é dia de feira, olha, em Monção, em Tui, ali do outro lado de Valença, da cidade de Valença, ontem foi a feira de Valença, hoje é a feira do outro lado, em Tui, em Monção, em Tui, em Vila Praia de Âncora, em Barcelos e na Trofa. É um pifo, sabe, estas feiras todas. 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Já por cá passou a Cristina, distribuidora de pão e bolos. E para ela, olha, boa quinta-feira e boa distribuição.

Ora bem, está nas bancas hoje a revista Alto Minho. Sai às quintas-feiras. Hoje a primeira página é dedicada... Vamos apostar no Vianense? Pois, claro. Trabalho de alfaiate promete deixar a nu a história de Ponto Lima. Crianças de Valença já aprenderam a pescar. Correr em Arcos de Valdevez já atrai Porto e Guimarães. O Chafé, campeão à espera que a bancada puxe mais. Longos Vales, em Monção, ganhou uma taça e um sintético. A equipa júnior feminina do Gil Vicente quer desfora no Algarve. Os juniores do Atlético dos Arcos sacrificam-se na taça Associação de Futebol de Viana do Castelo. Enquanto que os juvenis do Limianos querem a dobradinha e Vila Praia de Âncora rola para a segunda divisão do Campeonato Nacional de Hóquei em Patins. Já agora, os parabéns à equipa de Hóquei Patins de Vila Praia de Âncora pela subida à 2ª Divisão Portuguesa. A Juventude de Viana subiu à 1ª Divisão e o Âncora, o Vila Praia, subiu

É verdade, faz hoje 100 anos que foi o golpe de Estado que mudou Portugal. 28 de maio, 100 anos. A gestora do Ciresp acumulou 3 salários. Mas é verdade, a Inspeção das Finanças revelou irregularidades. Quando Veiga Nunes liderava a instituição, Paula Casemiro, assim se chamava a gestora, continuou a dar aulas sem autorização ministerial. Olha, se fosse eu, denunciava-me logo. A denúncia anónima revelou corrupção nas águas de Gaia. Montenegro reage a ritmo de passos Coelho, corredor de fundo. Olha, agredido com um ferro morte, suspeita numa obra lá para os Algarves, em Silves. Arquidiocese de Braga, padre expulso por abuso sexual. Lisboa, menina e moça, e a minha casinha. Vade, Buni, homenageia Carlos do Carmo e os Chutes e Pontapés. Dois grandes concertos no Estádio da Luz. Ora bem, vamos parar a música, É malta, bom trabalho, hein? Já agora, para esse pessoal todo que está a trabalhar, uns a caminho do trabalho, outros já a trabalhar, outros a tomar um pequeno almoço, que mais? Outros a viajar, boa viagem, outros, eu sei lá, fazer o quê, olha, outros a apanhar cereja, olha, cuidado, cuidado que pode

E pela escada acima e depois vir pela escada abaixo aos trambolhões. Tenha cuidado, tenha cuidado. Mas olha, por acaso agora, se houver aí alguém que tenha aí umas cerejitas, olha, o Pifas até agradecia. Pois, claro. Isto é verdade, é verdade. Diz que ali para a zona da Silva e São Julião, que há muita coisa. Pois é, mas há um amigo ontem dizia-me, epá, tenho medo de subir ao escadote ou à escada. Pois é, a idade também pede. Pronto. Ai, ai, ai, ai. Ora bem, olha já agora aquilo, os Estados Unidos da América desmentem a versão do acordo divulgado por Teherão. O Irão garante que o tráfego no Estreito de Hormuz voltará ao normal. Daqui, num mês, no próximo, ao fim de junho, está tudo normal. Ainda bem, oxalá que sim, e que estas guerras, epá, não leva a lado nenhum, só traz desgraça, só traz morte, só traz miséria, só traz destruição. Olha, gestora do Ciresp acumulou 3 salários. Oh, e bebe, isto é que é, pá. Paula Casemiro, escolhida pelo general Paulo Viegas Nunes, continua a dar aulas sem autorização do MAI e das Finanças. Ora bem, um ex-bombeiro foi morto com um golpe na cabeça quando abria uma bala. Isto aconteceu aconteceu lá para... Em Silves, é verdade. Em Silves. Ora bem, é isto. Denúncia anónima revelou corrupção nas águas de Gaia. Isto é lá cada uma. Pois. Olha, ontem falei que houve um acidente de moto lá em Vila Real de Santo António. A jovem de 27 anos que faleceu neste acidente estava grávida. Pá. Afinal, não morreram 2, morreram 3, porque a criança estava no ventre da mãe. 3 acusados no caso das peças falsificadas em aviões da TAP. Olha, o padre expulso por abuso sexual vive a 200 metros da igreja. Isto, o padre Albino Meireles vive na casa dos pais em Covas. Covas, mas não é aqui, Covas de Vila Nova de Cerveira. É Camalho Maria na Terra. Covas Lousada. Pronto. Covas Lousada. 13 crimes de abusos sexuais a crianças. Pronto, agora vive na casa dos pais a 200 metros da igreja. Paroquial, mas ainda ninguém o viu lá na igreja, pronto. Vive sozinho, isolado na casa que foi dos pais, mas nunca mais foi visto na igreja. Epá, o Serviço Nacional de Saúde gerou um retorno de 10,2 mil milhões de euros. Isto na saúde, pá. E depois a saúde anda pelas horas da amargura, pá. Eita. Mas em vez de... Epá, a saúde... gerou este retorno de 10,2 mil milhões. Mas não, isto não devia haver este retorno, havia de dar ela por ela, mas a saúde estar em condições. Dia 1 da República para o Estado Novo. Golpe de Estado mudou Portugal há 100 anos. Há 100 anos. A mim não me enganas tu. Ora bem, a avaliação bancária sobe e atinge 2.174 euros. O Montenegro compara o governo a um corredor de fundo. Tudo isto é muito estranho. E cheiras duro. Pois, claro. Olha, o PSOE, do outro lado do Rio, montou trama para atacar a justiça. E ai, ontem houve aquela final... Os espanhóis do Rayo Vallecano perderam 1-0 frente ao Crystal Palace. Uma bolinha a 0. Um golo aos 50 minutos para o Mateta. Olha aí, o português na volta à Itália, no giro, mantém-se na mesma agora. Está no 5º lugar da classificação geral, liderada por Jonas Vingegaard. Mas a vantagem é de 2 minutos e tal, o 6º classificado para o 5º, para o Afonso Eulálio é de 2, quase 3 minutos.
Ele quer manter a camisola branca, pois claro, camisola branca. Hoje há o grande jogo, empataram 0-0 em Torres Vedras, Torriense, Casa Pia. E hoje, às 20 horas, é o Casa Pia Torriense. Agora, o que vencer, o que vencer este jogo é sobe à Primeira Liga Portuguesa. Ora bem, 15 a mínima, máxima de 27, quarto crescente, é verdade, na é página das vidas, e lá que da vida, pá. Olha, vai haver, epá, sinceramente tenho que parar a música, pá, aí. Ora bem, tenho que aqui, não é parar, é acionar.

Ora bem, vamos continuar as notícias porque o tempo vai passando, não vai passando. Tivemos que atender aqui uma chamada rapidamente, enquanto que em Lisboa, aquilo lá no Estado da Luz foi 2 dias de concerto, mas aquilo foi o fim da macacada. Pois, então o provérbio para hoje, que é que diz? Duro com duro não faz bom muro. Duro com duro não faz o bom duro. Neto de uma ama abusa 3 anos de uma menina. E agora? É um pedófilo, enfermeiro e bombeiro fazia-se passar por menina, né? Nas redes sociais. Olha, um otário morre num despiste em Santarém, enquanto que, olha, um incêndio num armazém de cortiça no Azeitão Frio. 3 militares da GNR e o casal de proprietários. Que nós lamentamos. Ora bem, e agora? O que é que vem aí a seguir? Ah! O Fábio, o Fabinho, vai de viagem para Braga. É verdade. O Fabinho vai então para Braga de viagem. Vai ele e o avô Bacião. Olha, boa viagem, Bacião e para o Fabinho, está bem? A caminho de Braga. Braga. Mas cuidado, aquela gíria, aquela. Se diz, vais ver Braga por um carudo ou quê? Olha, e esta musiquinha então vai para eles. Este é o Pifas. Nesta quinta-feira, 28 de maio.

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7: Ora bem, depois dos compromissos publicitários, renovo aqui os votos de boa viagem para o amigo Bacião e para o neto Fabinho. Bom, é caminho de Braga. Braga. Mas não vão ver Braga para um canudo, não. Ora bem... Também, olha, vou-vos dizer que aqui na revista Alto Minho, que está hoje nas bancas, na página 29, está uma fotografia do antigo jogador do Clube Desportivo de Cerveira, Rui Pereira, mais conhecido pelo Manteigas. Aqui uma entrevista nesta página, então 29, do Alto Minho. E diz título, no Cerveira ganhei tudo, até mais do que uma vez. Pronto, isto é na revista Alto Minho. Ora, entretanto, um abraço para o amigo Vítor, lá para Valença também, o Vítor. Pois, então era dia da apresentação na escola primária, lá iam uns três irmãos, e o Carlinhos, o Luís e o Lucas, e uns três. E então a professora, a cumprimentar os alunos, bom dia Luís, e ele... bom dia. E depois o outro, bom dia, o do meio. E o mais pequenino, e o mais pequenino é, diz o senhor, e ele, bom dia, bom dia, um bom dia, assim, coisa. E diz assim, a professora, oh, para o mais velho, olha, porquê é que o teu irmão, o mais novo, fala assim muito fininho? Olha, senhora professora, sabe porquê? Porque, olha, a minha mãe deixou de ter leite, pois. E depois o meu irmão teve que mamar, na teta do meu pai. E por isso é que ele fala grosso, ou fala fininho. Fala grosso, meu irmão. Porque acabou por mamar na teta do meu pai, que a minha mãe já não dava mais leite. Pois, claro. Olha, um abraço também para o Ribeiro. Para o Ribeiro, lá para... ali para Arão. Ele que, a esta hora, anda a regar. Olha, anda a regar. Oh, jardineiro!

Ai, é verdade, o jardineiro do amor. Pá, com este calor a carregar, e de que maneira? Está uma brisazinha, não está? Está sim, senhor. Bem, para já, 37 minutos depois das 8 da manhã. Ora bem, o Zequinha está lá em São Julião e diz-me assim, epá, ó pifas, põe-me aí uma desgarrada, só de sabor. Isso é, senhora. Então vamos lá para toda a malta, hein? Não é só para o Zequinha lá para São Julião, é para toda a malta. Vamos lá cantar a geneira. É o Hélder Batista e o Jorge Ferreira. Cantar a geneira. Ah, é assim mesmo. Ora, deixa cá ver onde é que está. Ah, está aqui? Pois, então vamos lá. Vamos cantar a geneira. Jorge Batista e Jorge Ferreira. Ou, perdão, Hélder Batista e Jorge Ferreira.

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1: É verdade, sucesso em toda a região, a Rádio Cerveira, desde Vila Nova de Cerveira para todo o mundo. Aqui, a sua rádio local. 93.6, eu sou o Diamantino Graça Fernandes, segunda a sexta, acontece aqui o Pifas, das 8 às 10. Ora bem, temos aí a felicidade, o nome da senhora é Felicidade. Que felicidade ela teve. O nome Felicidade é a companheira ali do Varela, ali de Serdal, que hoje está de parabéns. Parabéns à Felicidade. 70, o 7 e um 0, é? 70 primavera, é verdade. Já passou o 69, é verdade. E agora vamos lá aos parabéns então para a Felicidade, ali para Serdal. Felicidade. Felicidade e muitos anos de vida e um excelente dia de aniversário.

Ora bem, então, felicidades para a felicidade, que hoje completa 70 primavera ali em Serdal. Ora bem, e agora temos uma musiquinha para ela. Andei aqui à procura, mas encontrei aqui o tema Felicidades, pois claro, de um senhor chamado Júlio Iglesias. Então, para a felicidade, vai esta musiquinha. Já agora, olhem para o João Araújo, mais conhecido por João Berguilhas, para que acorde, porque tem muito trabalho pela frente. E a ver se ainda vai a tempo de... O quê? Ai, o quê? O quê? O quê? Ora bem, então, olha... vamos lá, então, às felicidades. Às felicidades. Para a felicidade. Felicidades para a felicidade e um bom aniversário. Parabéns.

0: bem, estamos muito perto das 9 da manhã. Pronto, então, muito perto das 9 da manhã, mas também dizer-vos, também já nos chegou aqui o cartaz das festas da Virgem dos Remédios e São Cristóvão, em Goião. É no dia 28 de junho, 1 de julho, 2, 3 e 4. Tem desde o Grupo América ao Arizona, Los Satélites, à Paris de Noia e à Panorama. É, de facto, uma festa da rumba aqui em Goião, de 28 a 4 de julho. Sempre iremos falando deste cartaz. Ora bem, então está aí a chegar às 9 da manhã. O tempo, olha, está, até parou aquela brisazinha, parou, o calor aperta. Deixa-me olhar para aqui. Olha, aqui a temperatura já vai nos 18 graus. 18. Pronto, eu já volto.
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2: Cerveira junta, desde hoje, profissionais de saúde para debater o futuro da medicina familiar.
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2: O Palco das Artes Vila Nova de Cerveira recebe esta quinta-feira e amanhã, sexta-feira, o 20º Encontro de Medicina Geral e Familiar do Alto Minho, uma iniciativa de referência que reúne médicos, internos e outros profissionais de saúde da região num espaço privilegiado de partilha de conhecimento, reflexão científica e atualização profissional. Ao longo de 2 dias, o programa científico integra sessões plenárias, workshops e comunicações livres, proporcionando um debate multidisciplinar centrado nos principais desafios atuais da medicina geral e familiar. Entre os temas em destaque, encontra-se a integração de cuidados em áreas prioritárias, como a insuficiência cardíaca, a saúde mental, a saúde materna e a resposta à doença aguda, bem como a crescente relevância da medicina digital, da abordagem Uma Só Saúde e da inteligência artificial aplicada à prática clínica. Ação de abertura, que inclui também a conferência inaugural, a marcar o arranque oficial dos trabalhos científicos, contou com a presença do vice-presidente da Câmara Municipal de Vila Nova de Cerveira, António Quintas. Mais do que um evento científico, o Encontro de Medicina Geral e Familiar do Alto Minho afirma-se como um espaço de partilha de experiências, promoção de boas práticas e construção de respostas inovadoras alinhadas com as necessidades dos utentes e com os desafios emergentes na área da saúde. É uma organização da Delegação Distrital de Viana do Castelo, da Associação Portuguesa de Medicina Geral e Familiar. Parceiros do Centro de Saúde de Vila Nova de Cerveira e núcleo de internos da Direção de Internato Ricardo Jorge, com o apoio da Câmara Municipal de Vila Nova de Cerveira. Grávidas do Alto Minho vão ter mesmo que ligar antes de irem ao hospital. A Unidade Local de Saúde do Alto Minho informa à população que a partir do dia 1 de junho, próxima segunda-feira, passa a ser reforçado o contacto prévio com a linha Serviço Nacional de Saúde 24, linha SNS 24, no âmbito das orientações definidas pela Portaria 93/2026/1, antes da deslocação aos serviços de urgência de obstetrícia e ginecologia. Esta medida tem como objetivo garantir uma melhor orientação clínica, o encaminhamento adequado das utentes e uma resposta mais segura e eficaz no acesso aos cuidados de saúde. Assim, sempre que surjam situações relacionadas com a gravidez ou saúde ginecológica, a população deve contactar primeiro a linha SNS 24 Grávida Ginecologia, através do número 808-24-24-24, onde será feita a avaliação da situação indicada, onde será feita a avaliação da situação e indicada a melhor resposta a seguir. O SAM sublinha que este contacto prévio permite melhorar a organização dos serviços, reduz tempos de espera e assegura que cada situação é encaminhada para o nível de cuidados mais adequado. A instituição apela à colaboração de todos os utentes, reforçando a importância deste procedimento para um Serviço Nacional de Saúde mais eficiente, seguro e centrado nas necessidades das pessoas. Valença promoveu manhã dedicada à saúde e ao bem-estar dos séniores. Foi no Jardim Municipal, Na manhã da passada sexta-feira, a iniciativa Viver com o Coração, uma ação promovida pelo município de Valença no âmbito das comemorações do mês do coração. Séniores provenientes das várias IPSS do concelho e utentes da APP-ACDM participaram numa manhã inteiramente dedicada à promoção da saúde, do bem-estar e à adoção de estilos de vida saudável. Coube à vereadora Patrícia Felgueiras a abertura do evento, tendo destacado na sua intervenção que esta iniciativa reforça o compromisso do município com a promoção da saúde e do envelhecimento ativo, incentivando hábitos de vida saudáveis e a prevenção das doenças cardiovasculares junto da população sénior. Entre as 9:30 e o meio-dia, os participantes tiveram a oportunidade de integrar diversas atividades de sensibilização e educação para a saúde, com destaque para uma aula de judo adaptado, orientada pelo professor Rui Ferreira. A alimentação saudável esteve igualmente em evidência através de uma sessão dinamizada pela nutricionista do município, Sofia Gandra, na qual foram partilhadas orientações e dicas práticas para a adoção de hábitos alimentares equilibrados. Idosa roubada por esticão em Paredes de Coura. Uma mulher de 70 anos foi roubada por esticão na manhã da passada quarta-feira em Paredes de Coura. Ao que o Minho apurou junto de Fonte GNR, a mulher foi abordada por um homem e uma mulher que arrancaram um fio de ouro e anéis. De seguida, os assaltantes colocaram-se em fuga de automóvel. O alerta foi dado pelas 9:30. A GNR está a investigar este caso. Caminha quer ponte e nova ligação fluvial à Galiza. Caminha quer ponte e nova ligação fluvial à La Guardia. Ferribote não volta a funcionar. A Presidente da Câmara de Caminha, Liliana Silva, disse estar a trabalhar para que uma embarcação com capacidade para 50 a 60 pessoas faça a travessia do Rio Minho até à Galiza, em Espanha, mantendo nos planos uma ponte internacional. O faz parte dos meus planos é a construção de uma ponte internacional que ligue Caminha à La Guardia. Até termos a construção efetiva desta ligação, temos que ter aqui um meio de transporte para o lado espanhol. É nisso também que estamos a trabalhar numa embarcação para cerca de 50 a 60 pessoas, observou Liliana Silva em declarações aos jornalistas à margem de assinatura de um protocolo para uma estação salva-vidas naquele concelho. A autarca reconheceu que a nova embarcação pode depender do desassoreamento do Rio Minho em fase de estudos e candidatura e financiamentos. Agora a fechar, escolas preparadas para arranque das provas de monitorização de aprendizagem. Arrancaram ontem as provas de monitorização de aprendizagem, conhecidas como MODA, para alunos do 4º e 6º anos. As provas decorrem em forma digital e os diretores escolares garantem que as escolas estão preparadas. O calendário começou com a prova de educação artística para os alunos do 4º ano. Em abril, as escolas realizaram provas de ensaio para testar equipamentos e ligações à internet, depois de terem sido registadas algumas falhas técnicas no ano passado. O Presidente da Associação Nacional de Diretores de Agrupamentos de Escolas Públicas, Filinto Lima, acredita que os problemas foram ultrapassados, apesar das preocupações com a greve geral marcada para 3 de junho, dia da prova de português do 6º ano. As provas prolongam-se até 8 de junho, incluindo avaliações de português, inglês e matemática. De referir, são avaliações realizadas pelo Ministério da Educação para acompanhar o nível de aprendizagem dos alunos do 4º e 6º anos em disciplinas como português, matemática e inglês. Não contam para a nota final dos alunos, servindo sobretudo para avaliar o desempenho das escolas e do sistema educativo. Hoje fecho com esta. Desejo-lhe uma ótima quinta-feira. Volto em próximas edições.
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Está uma manhã cheia de calor, é verdade. E aquela brisazinha, olha, agora parece que acalmou. Olha, nem isso. Ora, hoje vamos ao contrário. Hoje vamos-vos dizer o que é que se come aqui em Vila Nova de Cerveira. 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Pronto. Vamos também aqui pela página do Pifas, que vos diz aqui que fim de semana que se aproxima, restaurante, padaria e pastelaria Verde de Fátima em Caminha, sábado dia 30, o Cadência, e no domingo 31, para despedir o mês de maio, a matiné com o espetacular grupo que se chama Alma Viva. Pronto. 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Ali onde para, ali, é ali mesmo onde param os autocarros. Pronto, está bem? Pronto. Para melhor se situar. Agora temos aí São Julião, a União de Freguesias de São Julião e da Silva vai viver este fim de semana os sabores serranos. Sabores serranos, sábado e domingo em São Julião. Lá naquele bonito alto de... que chama-se o Alto de São Sebastião. 30 e 31, sábado e domingo, no recinto de São Sebastião. Festival gastronómico Sabores Serranos. O destaque vai para o leitão, o seu leitão no caixote. No caixote. Aí, Serdal, olha, domingo, a festa da criança, no campo de jogos, em Serdal, em Bugim. A festa da criança, que ninguém falta, é verdade. Também, olha, ora, hoje é quinta, amanhã, sexta, dia 29, e depois dia 30, que é sábado, uma sardinhada no bar do Sport Clube Valenciano, no estádio do Dr. Lourenço Raimundo, a partir das 6:30 da tarde, sábado. Uma espetacular sardinhada. Pois, também aqui do outro lado do rio, aqui em... do Tominho, aqui Tominho, é Tominho, mas é Figueirão, 6 de junho, é um sábado, Javier Comesaña, uma ceia baile, a partir das 10:30 da noite, por lá noite, pois. A festa do Choco, em Figueirão, Tominho, domingo 7 de junho, no Poleiro, local da Comissão de Festas, ali no Espinheiro 5, Figueirão, a partir das 10:30 da manhã. Também um grande espetáculo nesta festa, da terceira festa do Choco. Também vai haver no dia 13 de junho, é um sábado, a partir das 6:30 da tarde, ali no local da festa da Comissão, ali no Poleiro, no Tubinho, aqui em Figueirão, a festa do porco, no espeto. É, olha, com muita música em direto, bom ambiente e festa rachada. A não perder a festa do porco no espeto, Figueirão, Tominho, sábado, dia 13 de junho, a partir das 6:30 da tarde, hora portuguesa. Pronto. A Comissão de Festa de São Roque, dia 7 de junho, um almoço convívio, porco no espeto, a partir do 12:30, ali no recanto dos amigos de Cantinho de São Roque. No dia 7 de junho,
A Liga dos Amigos do Conselho de Valença.

organiza um autocarro que sai do lar da Feira dos Santos em Seradal às 5 da manhã, no dia 7 de junho, para ir ao 44º aniversário da Liga dos Amigos do Conselho de Valença, quinta da Valenciana Fernão Ferro Seixal. Mas há que fazer a inscrição 936-071-909. Que pedreira, 936-071-909. Olha, o aniversário da Casa do Benfica, o 21º aniversário, é na quinta da Malaposta, 7 de junho. O início está marcado para as 13 horas. Também vai haver uma grande festa de Splash Family Festival, 14 de junho, das 11 às 21 horas, no estádio Municipal Rafael Pedreira. Isto, a receita é a favor da Santa Casa da Misericórdia de Vila Nova de Cerveira. As crianças até aos 14 anos pagam 3 euros. A partir dos 14 pagam 5 euros. Olha, colabore e ajude, neste caso, a Santa Casa da Misericórdia de Vila Nova de Cerveira. Um bazar em Reboredo, a angariação de fundos para a festa de São Roque de Gontijo, último fim de semana de agosto, no dia 14 de junho. Espetacular bazar. No final haverá música, espetáculo com o do Alma Viva, ali naquele bonito local em Reboreda. Sapardos vai estar em festa, dia 12, 13 e 14 de junho, Santo António e São Félix. É verdade, 12, 13 e 14, Candomil, Vila Nova de Cerveira, festa em honra de Santo António e São Félix. Depois temos aqui umas motinhas no dia 21 de junho, segundo passeio de motas e motinhas, a organização do Rancho Folclórico Infantil e Juvenil de Gondarém, no dia 21 de junho. 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Está tudo dito e vamos à música. Vamos lá à música. Então, olha. Olha. Epá, que maravilha. La Gota Fria. Com este calor, sabia bem. Bom dia, malta. Boa quinta-feira. Bom trabalho, bom descanso. É a companhia da Rádio Cerveira e do Pifas.

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6: Pois é verdade, é verdade. É verdade. Que horas são? Há 27 minutos depois das 9 da manhã. Sabem que qual é a diferença entre um camelo e um diplomata? É que um camelo pode trabalhar vários dias sem beber e um diplomata pode beber vários dias sem trabalhar. Pois claro, o camelo pode trabalhar muitos dias sem beber, mas o diplomata tem, não pode, não, o diplomata pode beber vários dias sem trabalhar. E agora, há problema no autocarro? Não. Não há problemas no autocarro, pois acho que não.

É verdade, Portugal na primavera. Esta musiquinha vai para o amigo João F. Rodrigues, para a família Dantas e para a Alexandrina lá para Cobas e as melhoras. E um abraço para o amigo Horácio e para a família, claro. Meu Deus, estamos... Olha, pá, meu Deus, olha, estamos... Então, não, deixa ver. A música é assim. Olha, vamos pôr a música de princípio, assim.

Ai, como é lindo Portugal na primavera, não há dúvida, não há dúvida. Lembrei-me agora daqueles dois. Opa, tu não tens vergonha nenhuma, pá, de teres chumbado a matemática, pá. Matemática é uma coisa simples, pá, é mesmo burro, pá, chumbar a matemática, pá. E diz o outro, é pá, é simples, olha, é que eu sou um gajo pacífico, sabes? E não gosto de problemas, pá, pois... Não gosto de problemas. É verdade. Não gosto. Ai, ai, ai, quem será? Bom dia, malta. É o Pifas na vossa companhia.

0: E quem será? Compromissos publicitários. Depois já voltamos, porque descobrimos agora aí uma... Ah, é. O Pifa descobre cada uma, pá. É verdade.
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0: positivo.
1: Ora bem, eu sou quase como aquele aluno de matemática que chumbei, e porque eu não quero problemas, mas vamos dizer uma coisa. Conseguiu o Pifas descobrir que, em Fontoura, há lá um amigo que anda a fazer vinho de cereja. É verdade. Anda a apanhar cerejas e depois vai, diz que vai fabricar vinho de cerejas. Pois aquilo, não sei se tem álcool, nem se não. Olha, eu gostava de provar, mas pronto. Vinho de cereja, é verdade. Se calhar até é bom. É? Um abraço para o amigo Silvano. Silvano Melão, que anda então pendurado lá numa cerejeira a apanhar as ditas cujas para fazer então o vinho de cereja. Um abraço para o amigo Silvano Melão e para aquela malta toda lá de Fontoura. Ele, epá, cuidado aí na cerejeira que pode aparecer, pode passar aí por cima. E lá cada avião, pá. E lá cada avião. E lá cada avião, Silvano.

A verdade é lá cada avião. E agora deixando os aviões. Olha, também vamos aqui passar um tema, porque eu estou quase a ir embora. Faltam 10 minutinhos para eu ir embora. Vamos lá ver se ainda tenho tempo de passar aqui uma musiquinha. Então, da Maria Aurora para todos os fontourenses. Pois claro. Então vamos lá para a festa. Vamos para a festa, pois é verdade. Olha, da Maria Aurora. Para todos os fontourenses. E vai, e vai. E vai. Vamos lá então para a festa. Diz a Maria Aurora e tem razão. Para todos os fontourenses. Oh, Silvano, segura-te aí uma galha da cerejeira. Está bem? Podes cair.

Ora bem, então, olha, vamos embora. Temos 7 minutos para estar aqui. Vamos embora. Vamos. Aí agora é que são elas. Aí agora é que são elas. E o Pifas vai ter que ir embora. Bom dia, malta. Boa quinta-feira. Está calor, não está? Aqui a temperatura já vai nos 21 graus.

Prometo voltar amanhã, se Deus quiser, das 8 às 10. Para fechar a semana. A última semana do mês de maio. Está quase a chegar ao fim.

Agora que são elas e lá vai o Pifas embora, é verdade. Lá vai ele a toque de caixa. Toca a bombar e o Pifas vai-se por andar. Ora bem, já disse que prometo voltar amanhã, se Deus quiser, para despedir a última sexta-feira no mês de maio. E o fim de semana está a chegar. Na semana temos pai muita coisa, temos greve geral, temos feriado, é pá, é verdade. A semana vai ser aí uma mistura de café com leite, que até vai dar um garoto. É disto que a malta gosta e o Pifas, pai da balada. Toda a gente a dançar, toca a bombar, agarradinhos ao seu par. A equipa da Rádio Cerveira deseja rápidas melhoras para o pessoal cuja saúde não está nas melhores condições. Toda a gente a dançar, toca a bombar, agarradinhos ao seu par. Toca. Para o Alto Minho, vizinha Galiza, para todo mundo. Um abraço para o Tino lá para a Suíça.

0: Ora bem, um abraço, um beijinho e olha, até amanhã se Deus quiser. Foi o Pifas com Diamantino Graça Fernandes. Tudo de bom, continuação de boa quinta-feira.
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0: Caros ouvintes, sejam bem-vindos ao programa Meia Hora de Verdade. Ora viva, caros ouvintes, muito bom dia mais uma vez. Hoje é quinta-feira, dia 28 de maio. Pronto. Começamos mais um nosso programa, Meia Hora de Verdade, em que conversamos um pouco por mais ou menos meia hora e a seguir é só música boa no play. E para começar hoje, vamos seguindo já com música e aí conversamos mais um pouco, ok? Ora bem, temos aqui desta vez uma música, por acaso é das antigas e muito reconhecida. Vou colocá-la primeiro e aí digo no final o nome dos artistas. Simbora, que é música no play.
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E assim, caros amigos, deixamos para trás esta faixa musical, sim, deixamos para trás, e é simplesmente do artista Bruno e Barretos, música esta intitulada Amor de Cana, como puderam ver. E simbora para mais, como eu disse antes, tínhamos que conversar, certamente. Ora bem, ontem era dia 27, não é? E falamos sobre o salário mínimo, pois. E hoje, dia 28, pronto. Hoje o calendário, digamos que nos prega assim uma rasteira e faz-nos andar para trás no tempo. Então, vamos falar de um dia que mudou Portugal inteirinho, do dia para a noite. Com soldados na rua e contas todas baralhadas. E pronto, fica por aqui, porque hoje vamos perceber a grande reviravolta que aconteceu em 1926. E antes de continuar, vamos começar, nesse caso, eu vou começar a colocar aqui no play mais uma música, desta vez com Leonardo e Leandro. Música esta intitulada Rumo à Goiânia. Então, caros amigos, simbora que vai ser música no play.

E foi assim, caros amigos, deixamos para trás esta faixa musical de Leonardo e Leandro, intitulada Rumo à Goiânia. Ok, e simbora, continuando o assunto de hoje, não é? É para dizer que o dia de hoje trata-se em pronto, um momento histórico que aconteceu em 1926 em Portugal, onde estava uma confusão total. O governo andava a cair toda hora, e só para ter uma ideia, em apenas 16 anos o país mudou de governo 45 vezes. Pronto, é uma loucura e ninguém se entendia. Os preços subiam e o povo estava farto naquele tempo, pois. E nisto, 28 de maio de 1926, o general chamado Gomes da Costa cansou-se, não é, dessa cena toda, e juntou lá os soldados em Braga e marchou para Lisboa. Nesse caso, com o intuito de deitar o governo abaixo. E como as pessoas estavam por herdeiros e de tanta confusão e não sei o quê, olha, ninguém tentou parar, pois eram militares, eram soldados, quem podia fazer alguma coisa. E pronto, foi assim o fim daquela república toda confusa, cheia de confusão, não é? E pronto, deu assim o início de uma ditadura militar. Mas antes de continuarmos, vou deixar aqui mais uma música, desta vez com a artista Kaoma, com música intitulada Lambada. Simbora que é música no play.

E assim foi, caros amigos, deixamos para trás esta faixa musical de Kaoma, música esta intitulada Lambada. E continuando aqui com a nossa conversa, depois de descer lá com os soldados todos para Lisboa, não é? Que era para ver se conseguiam melhorar o governo naquele tempo. Pronto, na altura o povo bateu palmas para os soldados, não é? As pessoas só queriam que alguém ia lá e arrumasse a bagunça e colocasse ordem nas ruas. O problema é que os militares sabiam mandar, certamente, porém não sabiam nada sobre finanças e não sabiam nada de como governar o país, não é? Pronto. E foi assim que a história deu a sua maior volta. Uma daquelas ironias que mais parece como uma partida do destino. Ora bem, antes de continuar, vamos lá com mais música. Desta vez com a artista Cláudia, com a música intitulada Deixa Eu Dizer. Simbora que é música no play.

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E foi assim que aos amigos deixamos para trás esta faixa musical da Cláudia intitulada Deixa Eu Dizer. E simbora, não paramos por aqui. Vamos então terminar a nossa conversa. 27 minutos já passam das 10 da manhã. E pronto, uma coisa que tenho para perguntar é que se vocês sabiam que o homem que acabou por mandar em Portugal durante quase 40 anos não participou no golpe de Estado. É no golpe de 28 de maio. Ah, pois, é verdade. Aquele nome muito conhecido, não é? O Salazar. Era só um professor de contas, não é? Na Universidade de Coimbra. E pronto, lá no seu cantinho, todo sossegado. E pronto, como os generais, não é? Não sabiam o que fazer ao dinheiro do Estado e como é que iam trabalhar e governar o país, decidiram então ir lá, chamá-lo para ser ministro, não é? Das Finanças. E pronto, ele veio para Lisboa, viu a situação que os militares tinham feito, né? E pronto, a sua estadia em Lisboa durou apenas 13 dias no cargo, nesse caso. E pronto, ele fez as malas e voltou para Coimbra. Só regressou 2 anos depois, mas com uma condição: ou que ele mandasse em tudo sozinho, ou não ficava mais por lá. E pronto, adeus liberdade por quase meio século. E foi assim a história em 28 de maio naquele tempo. Ora bem, simbora, temos aqui uma música. Tenho que ver qual é o título da música. Música intitulada Bota Fogo no Tereiro. Música esta é pedida pelo meu amigo lá em Viana do Castelo, Hugo Ribeiro, sim. Ora bem, um grande abraço lá, Hugo. E esta é para si e para todos os funcionários lá da Clínica da Bandeira. Ora bem, é música no play, sem mais demoras. Ai, ai, ai, ai, ai. Pronto, não vou mais demorar com isso. Olha que é música no play.

foi mesmo isso. E antes de continuar para a próxima música, mando um abraço também para a Nilza, minha amiga. Ora bem, vamos seguir com a próxima música. Desta vez com o artista Zé Amaro. Simbora que a música no Play sem mais demoras.

Ora bem, desculpe lá, parece que houve aqui um erro técnico. Mas pronto, vamos continuar aqui com a nossa música.

E esta foi para os meus amigos aí de Viana do Castelo, Hugo Ribeiro, Anilza, Rosa e Sônia. Simbora que não paramos por aqui, temos aqui mais música, desta vez com Matheus e Kawan, com a música intitulada Que Sorte é Nossa. E bora que é música no play.

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7: E assim estamos de volta, 44 minutos já passam das 10 da manhã. Vamos então seguindo aqui com mais música, desta vez com Marotos da Concertina, com a música intitulada A Mão da Minha, da Sua Filha, nesse caso. Ora bem, simbora que é música no play.

Alessandra, estamos para trás. Esta música boa, que é o pedido, mano, sua filha. Ah, pois. Ora bem, simbora que não paramos por aqui. Temos aqui mais música, desta vez com Kiaro, com a música intitulada Trigueirinha. Simbora que a música no play, sem mais demoras.

Sim, caros amigos, deixamos para trás esta música Tigueirinha de Kiaro. Ora bem, vamos seguindo para mais, desta vez com a música da Karina Rodrigues e Bruno Correia, intitulada Dançar Comigo. Simbora que é a música do Play.

E assim, caros ouvintes, deixamos para trás esta faixa musical de Canina Rodrigues e Bruno Correia, intitulada Dançar Comigo. Ah, pois, quando está a tocar uma música boa, apetece mesmo é começar a dançar. Ora bem, já vão 54 minutos, já passam das 10 da manhã, já estamos na reta final do nosso programa, não é? Como sempre. Amanhã tem mais, claramente. Então deixo desde já um grande abraço para todos vós que estão em sintonia com a Rádio Cultural de Cerveira na 93.6 FM. E simbora com mais uma música, desta vez com Gustavo. E creio que esta música até se reconhece. Ora bem, sem mais demora, vou aqui colocar a música no play. Simbora!

E assim foi, caros amigos, ficamos por aqui, deixamos para trás esta música do Gustavo Lima, é muito tchetcharetcha. E simbora, faltam 2 minutos para as 11 da manhã, então vou deixar cá esta última música, não é? Eu sei que não vai tocar por completo, mas pronto, vai dar o nosso horário, temos que ir, então, goodbye, tchau, tchau. E até amanhã, que amanhã tem mais, como sempre, não é? E simbora com a música, desta vez com o Mr. Malik. Com a música intitulada Tempo e Longe. E vamos embora. Tchau, tchau.

0: Olha, na verdade até errei. O título da música é Menina Veneno. Mas o que é a vida sem ter erros, não é?
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0: Ora, cá são os nossos amigos, convidados para este convívio aqui na Cultural de Cerveira. Sejam todos muito bem-vindos. Agradeço em particular ao Sr. Manuel Nunes, que tornou possível esta oportunidade de estarem aqui, uma vez mais, aqui nesta rádio. Sr. Nunes, o vosso slogan e a vossa referência é a tradição se canta de geração em geração. É isso mesmo, não é?
1: Exatamente. Nós, como já dissemos aqui a primeira vez que viemos, agrupámos esta rapaziada do Grupo Coral da Igreja, depois mais uma outra pessoa como nós que não pertencemos, eu e a minha mulher, mas este grupo tem vindo, pelo menos quanto a mim, a recuperar bem e a nossa...
0: Vamos recuar um bocadinho no tempo, saber como é que foi formado, porque certamente foi na base da divulgação das vossas músicas mais tradicionais na região de Paredes de Coura, naturalmente.
1: Exatamente, e mais propriamente Romariguês, Paredes de Coura, que nós gostamos de falar da nossa freguesia, e então temos vindo a pouco e pouco dentro das músicas tradicionais e escolhemos, há um pormenor importante no meio disto tudo, é que muitas das nossas músicas são baseadas em poesia, poetas courenses e não só. Daí que temos esse prazer também de cantar os poetas da nossa terra. Depois adaptámos às nossas músicas tradicionais e então as coisas saem com outro espírito, não é?
0: E vê-se que vocês têm aqui um grupo muito bem composto, por senhoras, também por cavalheiros, que realmente também se uniram neste projeto que foi muito saudado e muito acolhido, naturalmente, com muito entusiasmo, não é?
1: Sim, sim, sim, sim. E felizmente também temos algumas saídas, não tantas quanto a gente gostaria de ter, não é? Mas algumas saídas e as pessoas para onde vamos, eles gostam da nossa música tradicional.
0: E nós também
1: são cordas.
0: Exatamente, e nós também gostamos, o facto de estarem aqui de novo presentes é pois, comprovativo disso mesmo. Vamos continuar com música, tivemos um pequeno instrumental em jeito de introdução, mas vamos agora ficar com este repertório que vem desde Romariguês, Paredes de Coura.
1: Nós temos a primeira cantiga, Santa Rita, foi o dia da festa, foi ontem Santa Rita, que é no nosso monte o nome, o mirador de Santa Rita, a capelinha de Santa Rita, e então também fizemos, este poema também é do Senhor Hermínio Mendes, de um courense, e nós adaptamos à nossa música de Santa Rita. Vamos começar, então, se não se importa,
0: com a Santa Rita. Vamos a isso, então.

0: repertório, não é, senhor?
1: A música e o poema. A música é composta por nós e o poema é do nosso Hermínio Mendes, que é um homem que está sempre a colaborar connosco também.
0: Para além disso, nós temos, têm vocês também músicas bastante originais.
1: Sim, esta é uma delas.
0: Resultante das recolhas efetuadas em devido tempo, também da vossa freguesia, e estão pô-las em prática e muito bem acolhidas, não é, Sr. Nunes?
1: Um bocadinho diferente da maior parte dos grupos, todo, cada um canta à sua maneira e como...
0: Vocês fazem os vossos arranjos, não é?
1: Nós criamos um pouco as nossas músicas.
0: Exatamente.
1: Há muitas, de facto, normais, não é? Da nossa música tradicional, mas muitas delas são criadas por nós.
0: Mas vocês fazem mesmo questão de ir buscar aquelas mais genuínas da vossa região, não é? Que as pessoas mais aplaudem e mais recordam também, naturalmente.
1: Tentamos.
0: Muito bem, já me falou há pouco que tem tido muitas saídas, estamos sensivelmente a meio do ano. Como é que tem corrido estes primeiros 6 meses?
1: Sim, bem. E nós, principalmente, também, como já disse da outra vez, nós também vamos muito às instituições de caráter social.
0: É isso, daqui a bocadinho vamos abordar tudo isso, porque temos aqui um grupo muito bem composto, estas senhoras que já fizeram o seu dever, já foram à missa, não é? Como deve ser, todas sorridentes, e agora vem alegrar um bocadinho toda esta audiência. Exatamente. Da Cultural de Cerveira. Vamos ficar com o tema, o que é que será agora, Sra. Nunes?
1: Agora vamos cantar um tema que é original de Ponta Barca, que é Estrada Nova, que criamos do grupo de São Martinho de Crasto. É muito giro e eu acho que nós, pelo menos,
0: gostamos. E todos vão gostar, vamos a isso.
1: Estrada Nova.

0: Mas que música tão linda que acabámos de escutar, senhores. Vocês realmente têm um repertório muito rico e muito valorizado.
1: Foi uma recolha foi uma recolha que fizemos do grupo folclórico de São Martinho de Castro, Ponta Barca. E nós achámos que extremamente gira. Daí que, pronto, é mais
0: o vosso grupo, em termos instrumentais, tem aqui muitos cavaquinhos, um bombo, a concertina. E estas senhoras aprenderam muito bem a tocar cavaquinho. Como é que foi possível?
1: Poxa, alguma insistência e as coisas vão indo.
0: De falar com uma delas, foi difícil aprender cavaquinho, bom dia para
2: foi
0: si.
2: Foi um bocado.
0: Foi?
2: Foi.
0: Mas com um bocadinho de persistência tudo se consegue, não é?
2: É verdade.
0: Gosta muito de fazer parte deste grupo, não é?
2: Gosto.
0: Há muita alegria no meio.
2: Sim, sim.
0: E é importante estes convívios, não é? Porque as pessoas esquecem determinados problemas, porque a música também é uma boa terapia, não é?
2: É verdade.
0: Muito bem, Sr. Nuno, realmente é enorme todo o entusiasmo que vocês projetaram e estão a colher os seus frutos, não é?
1: Pois, vamos ver.
0: vamos aproveitar ao máximo estas oportunidades que nos são dadas por estes grupos pinheiros de cantigas que vêm desde Romariães, do Conselho de Paredes de Coura.

0: Mais uma rica melodia nos foi oferecida por este espingueiro de cantigas que vem desde Romarigais. Senhor Nunes, vocês também, para além das atuações que têm em público, têm outras de caráter solidário, nomeadamente lares, casas de apoio a pessoas que carecem. Também é uma das vossas missões, não é?
1: É, essencialmente. Nós criámos o grupo, foi mais precisamente para recorrermos a essas instituições que de facto tanto precisam de nós. E é uma alegria quando a gente chega e dançam, cantam connosco já, e é muito engraçado. E claro, a parte lúdica também, cá fora, onde há efetivamente comissões de festas que fazem o favor também de nos convidar, e nós estamos disponíveis.
0: Vocês estão presentes em alguns encontros de tocadores de música tradicional, não é? Aqueles encontros por vezes por ano se fazem.
1: Exatamente, também lá aqui não tanto, mas por exemplo no concelho onde temos a nossa morada fiscal, todos os anos, através da Câmara e das instituições, eles efetivamente fazem esses convívios que são muito interessantes. Aqui na Petrina falta essa, a não ser que situada dentro da Vila de Preto Escuro, não sei se essa situação é, mas devia haver mais.
0: É isso, é um ponto que eu ia focar e ia realmente também saber a sua opinião. Acha que há falta de apoio no que diz respeito à música tradicional portuguesa, à nossa cultura, às nossas raízes? Devia ser olhada com mais um bocadinho de atenção, talvez.
1: De atenção, sim, também acho que sim. Eu não sei, porque não estou dentro dessas raízes das desses grupos que existem, por exemplo, no Conselho de Paredes Escura, existem muitos, e bons grupos, eu tenho de reconhecer que eles têm grupos muitíssimo bons. Nós, se calhar, somos mais pequeninos, está a perceber? Somos mais pequeninos e então essa situação, uma vez por outra, que lá nos convida, mas pronto, nós também estamos bem no nosso meio, no nosso ambiente.
0: Um pouco esquecida a música tradicional, é bom que nós tenhamos a noção que é preciso trazer para a ribalta, trazer aquele entusiasmo para cima do palco, porque as pessoas no fundo até gostam e apreciam, não é?
1: Gostam.
0: E nós também gostamos, vamos de novo ficar com música, são estes espingueiros de cantigas, vêm desde Romarigães, trazem alegria aqui à Cultural de Cervera.

0: E aqui fica outro tema que faz parte do repertório musical deste Espigueiro de Cantigas de Romarigais. Sr. Nunes, como é que se processam os ensaios? Vocês têm um dia próprio da semana?
1: Sim, temos aos sábados, precisamente, embora quase toda a gente está aposentada a um caso ou outro, mas é ao sábado que nós nos...
0: Vocês têm um local próprio?
1: Temos um salão da Junta de Freguesia que nos cede para os nossos ensaios.
0: E tudo isso se processa de uma forma natural. E ao sábado ninguém falta, não é?
1: Não, é muito raro, a não ser que haja uma situação anormal.
0: Claro.
1: Todas pontuais para isso.
0: E as senhoras também sempre dispostas a dar o seu melhor, não é? No que respeita à música, porque têm outras ocupações também ao domingo, já sabemos muito bem, mas também têm tempo para a música, não é? Que isso é muito importante.
2: Claro que sim.
0: Claro que sim. Aquela senhora é mais faladeira. Gosta muito destes entusiasmos, destas raízes, trazer aquilo que mais nos foca e nos traz boas recordações. É importante, não é?
2: Sim, eu gosto muito.
0: A senhora é mesmo de Romarigães, para descor?
2: Sou de Romarigães.
0: Portanto, aí entrou desde o início, para aqui, para o grupo, que o Sr. Nunes, graças ali ao nosso amigo. O Sr. Nunes tem raízes também lá para baixo, para o sul do país, não tem?
1: Não tenho raízes lá. Eu, a minha vida profissional foi sempre lá, eu e a minha mulher. Foi sempre lá em Lisboa. Depois se apresentámos, como temos cá a casa em Romarigães.
0: Ah, portanto, vocês são mesmo naturais de Romarigães?
1: Eu não, a minha mulher eu sou de Ponta Barca, Lindoso.
0: Ah, mas tiveram a vida profissional em
1: Lisboa.
0: Casamos,
1: não temos as filhas, os netos.
0: E depois ao vir para cá é que resolveram criar este espírito musical através da música.
1: Eu fiz o desafio na altura e foi fantástico. Elas tinham precisamente a outra parte, a parte da igreja, que lhes ocupa também bastante tempo, porque elas não cantam só. Elas são fantásticas em termos de inovação da própria igreja e do movimento, são fantásticas. E depois resta um bocadinho para a nossa música lúdica.
0: E aí, em boa hora, vocês pôs avante este projeto. Ele criou grandes alicerces, não é?
1: Sim,
0: amizade que foi solidificando, foram criando este espírito realmente de entusiasmo e este grupo Espigueiros Cantigas, que traz as recordações e as tradições que mais se fazem ouvir e recordar em Romarigais, não é?
1: Romarigais, sim.
0: Vamos então continuar com a música. O tempo vai passando, mas ainda temos uma margem bastante alargada para conhecermos tudo isto que vem desde Paredes de Coura, Romarigais. Com o passo de espera, vamos já de seguida com outra música.
1: Espera.

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0: Sr. Nunes, Botafogo no terreiro, esta é a música que está mais em voga agora dentro do capítulo tradicional.
1: Sim, amassar um bocado.
0: Mas não há ninguém que não toque esta música, não é?
1: Diga.
0: Ela já era conhecida, mas agora as pessoas, os grupos musicais começaram todos a tocar esta música.
1: É de origem brasileira. Uhum. Esta música é de origem brasileira, não é nossa.
0: Foi, mas é uma música também que as pessoas gostam de ouvir, não é? É uma letra interessante e bonita e pronto. Diga uma coisa, Sr. Nunes, você, durante o ano tem algumas iniciativas para além da música e desses compromissos musicais, mas vocês, no que diz respeito e na perspectiva de algum apoio, vocês têm alguma iniciativa própria?
1: Não. O nosso grupo nem está...
0: Está fora de questão isso, não é?
1: É por
0: amor à camisola, exato.
1: Em termos fiscais, não. E então andamos à vontade. Portanto, se não temos compromissos com ninguém, daí que quando nos chamam, nós tentamos apurar-nos o máximo que pudermos para fazermos uma boa atuação e, do resto, fazemos o nosso dia-a-dia.
0: É por gosto.
1: Eu, da maneira como eu estou aposentado, é a minha horta e é a música.
0: É a música. E a maior parte das pessoas que estão aqui, que certamente também têm os seus afazeres de casa e outros, mas depois a música também ocupa um espaço muito importante nas suas vidas, não é?
1: É isso.
0: Muito bem, vamos continuar. Como é que vai ser o resto do ano, Sr. Nunes, em matéria de... Tem algum contrato agendado já para os próximos tempos?
1: Não, neste momento não temos, mas os contratos para nós vêm sempre à última da hora.
0: Pois.
1: Normalmente eles levam o inverno a contratar os grupos que depois às vezes eles estão preenchidos, então será dessa forma que eles também nos...
0: Mas é um grupo vosso que está vocacionado para cantar e para tocar não só no verão, mas também nos períodos de inverno e por aí fora.
1: Exatamente.
0: Porque é um grupo que realmente se adapta a qualquer ambiente.
1: Exatamente,
0: não é?
1: E estamos sempre disponíveis, não é?
0: É só uma questão de os contactar, não é?
1: Exatamente.
0: Como nós, por exemplo, trouxemos aqui.
1: Ficámos a aguardar para esta sua entrevista, ficámos a aguardar que nos
0: chegue. Exatamente, certamente vão chegar. Vamos ficar com mais um tema, Sr. Nunes.
1: Então vamos ver assim. Rebola a bola. Ah, sim, rebola a bola.

0: E aqui ficou o Rebola à Bola, mais um tema deste espigueiro de cantigas de Romaricais. Sr. Nunes, vocês têm um repertório musical que abrange cerca de uma hora e meia, se for o caso disso,
1: sim,
0: não?
1: Mais ou menos. Horas, até às duas horas, sim.
0: Portanto, são muitas canções que vocês têm ao vosso dispor, não é?
1: Exatamente.
0: Mistura.
1: Nós todos os dias estamos a criar também.
0: Claro.
1: Depois substituímos umas por outras.
0: Portanto, vocês, percebo que têm um misto de músicas mais conhecidas, digamos assim, mais comerciais, e outras que são de vossas genuínas e fruto de recolhas de devido tempo, não é?
1: Exato.
0: Que é importante também.
1: Principalmente os poemas que nos enviam, nós temos aqui um poema giríssimo, que não dá tempo de o cantar, mas os poemas que nos enviam, nós depois adaptamos.
0: Portanto, vocês, através desses poemas, vocês criam uma música,
1: criamos,
0: não é?
1: Criamos a música, sim.
0: E eu estou a ver que são músicas muito bonitas que vocês têm aqui apresentado, para além das mais conhecidas, mas outras das que se identificam convosco, realmente são extraordinárias. Vamos então aproveitar, porque o tempo vai passando. Sr. Nunes, o que é que mais temos para oferecer?
1: Então vamos fazer este que eu falei agora com o senhor, que é o...
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1: Se me encontraste por aí. Isto é um poema do Sr. Hermínio Mendes, que relata a nossa vida já de idosos. Se me encontraste por aí.
0: Então vamos conhecer mais esta música e esta novidade que vem desde Romaricais.

0: Senhor Nunes, muito dos nossos ouvintes, que certamente moram muito longe, certamente estarão a perguntar, estas músicas tão lindas, seria bom, eventualmente, poderes recordá-las a qualquer momento, e eu pergunto, nunca teve nos vossos horizontes a gravação no CD, onde estivesse inspiradas estas músicas? Eu sei que as despesas são mais que muitas, não é? Mas realmente seria também um esforço que pudessem dar, e naturalmente também seria um prémio para todos aqueles que se dedicam com tanto entusiasmo.
1: O tempo, porque nós temos 2 anos, não é? De vida?
2: Sim.
1: Mais ou menos 2 anos. E também foi o iniciar de um grupo que também se apaixona pela música, não é? Daí que agora com o tempo é natural que possa haver até da nossa freguesia, pois que estão impecáveis também eles.
0: E nesse particular, naturalmente, que precisavam de apoio, não é? Porque exatamente, para enfrentar estas despesas, que são muitas, não é? Muito grande. Mas fica a dica, não é?
1: Fica o registro, muito obrigado.
0: Porque realmente muita gente está a ouvir. E isso até
1: que o nosso Presidente ajuda-nos a ouvir também.
0: Exatamente, nunca se sabe. E possa dar
1: um jeitinho
0: para que se possa concluir
1: e
0: projetar a gravação do CD.
1: Ainda bem.
0: Okay. Vamos ficar com mais uma música, porque depois também o tempo vai ficando cada vez mais escasso para continuarmos com estes nossos amigos que vêm desde Romanicães Pretos de Coura. É o Espinheiro de Cantigas.

0: E tivemos a Rolinha Brava, também uma das músicas mais conhecidas e também mais desfrutadas pelo grande público que gosta das nossas coisas mais tradicionais, das nossas raízes e das nossas tradições. Sr. Nunes, falámos há pouco tempo atrás acerca do CD, que é uma hipótese em perspectiva. No entanto, para além disso, eu pergunto-lhe, a curto, médio prazo, algum sonho a poder ser concretizado? O que é que vai fazer o grupo nos próximos tempos?
1: Pois, nós continuamos o nosso trabalho, não é? E continuamos com o nosso trabalho de ensaios e de criar, como disse, já algumas melodias nossas e músicas, e baseada em poemas que nos oferecem. E isso tudo pode ser indício de que efetivamente alguma coisa se conseguirá fazer. Vamos ver, vamos ter fé e ajuda da comunidade à volta de nós também.
0: E vocês tanto recebem com alguma frequência poemas para depois...
1: Sim, por vezes nós pesquisamos, outras vezes sou eu a pedir... Ah, não é um poemazinho para esta melodia, manda a melodia, tá? Pronto, e as coisas funcionam desta forma.
0: Mas é interessante realmente vocês terem a letra, porque não é fácil arranjar a letra, não é? E depois a música fica com estas senhoras, com os seus cavaquinhos, que levam alegria a todo lado, não é?
2: É verdade.
0: Está a gostar de falar. Os cavaquinhos realmente vocês aprenderam bem, fazem parte deste grupo, alegria patente em Romarigães, e é assim que vão vivendo e vão passando bem o tempo, não é, Sr. Nunes?
1: Exatamente. Também é uma maneira de passarmos o tempo.
0: Exatamente.
1: E a música é... Eu sempre fui criado na música, daí que é essa parte que eu os incentivei e elas gostam. Elas e eles, pronto.
0: E todos gostamos. Quero então agradecer a presença destes nossos amigos, que vêm desde Romarigães, Pedro Escoura, trouxeram os seus momentos musicais com estas tradições daquela região. Eu quero, uma vez mais, ficar gratos pela vossa visita, que já não é a primeira nem a segunda, penso eu.
1: Não,
0: e oxalá possamos ainda ter mais vezes, e quem sabe com o CD para a próxima.
1: Ok, obrigado.
0: O Presidente da Junta deve estar a ouvir.
1: Ok, obrigado por nos teres convidado. Nós gostamos muito da vossa casa.
0: Eu também agradeço, uma vez mais, obrigado por ter vindo. Uma boa viagem de regresso até Pedro de Coura, que é necessariamente curta, e até uma próxima oportunidade.
1: Até à próxima.
2: Obrigado.
0: Vamos ficar com música. Outro tema que vamos escutar nesta parte final aqui deste grupo de Romarigães, Pedro de Coura, Espinheiros de Cantigas.
1: Vamos. Botinha d'água?

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1: Cerveira junta, desde hoje, profissionais de saúde para debater o futuro da medicina familiar.
2: Notícias com Rui Vaz Carpinteira.
1: O Palco das Artes Vila Cerveira recebe esta quinta-feira e amanhã, sexta-feira, o 20º Encontro de Medicina Geral e Familiar do Alto Minho, uma iniciativa de referência que reúne médicos, internos e outros profissionais de saúde da região num espaço privilegiado de partilha de conhecimento, reflexão científica e atualização profissional. Ao longo de 2 dias, o programa científico integra sessões plenárias, workshops e comunicações livres, proporcionando um debate multidisciplinar centrado nos principais desafios atuais da medicina geral e familiar. Entre os temas em destaque, encontra-se a integração de cuidados em áreas prioritárias, como a insuficiência cardíaca, a saúde mental, a saúde materna e a resposta à doença aguda, bem como a crescente relevância da medicina digital, da abordagem Uma Só Saúde e da inteligência artificial aplicada à prática clínica. Ação de abertura, que inclui também a conferência inaugural, a marcar o arranque oficial dos trabalhos científicos, contou com a presença do vice-presidente da Câmara Municipal de Vila Nova Cerveira, António Quintas. Mais do que um evento científico, o Encontro de Medicina Geral e Familiar do Alto Minho afirma-se como um espaço de partilha de experiências, promoção de boas práticas e construção de respostas inovadoras alinhadas com as necessidades dos utentes e com os desafios emergentes na área da saúde. É uma organização da Delegação Distrital de Viana do Castelo, da Associação Portuguesa de Medicina Geral e Familiar. Parceiro do Centro de Saúde Vila Nova Cerveira e núcleo de internos da Direção de Internato Ricardo Jorge, com o apoio da Câmara Municipal de Vila Nova de Cerveira. Grávidas do Alto Minho vão ter mesmo que ligar antes de irem ao hospital. A Unidade Local de Saúde do Alto Minho informa à população que a partir do dia 1 de junho, próxima segunda-feira, passa a ser reforçado o contacto prévio com a linha Serviço Nacional de Saúde 24, linha SNS 24, no âmbito das orientações definidas pela Portaria 93/2026/1, antes da deslocação aos serviços de urgência de obstetrícia e ginecologia. Esta medida tem como objetivo garantir uma melhor orientação clínica, o encaminhamento adequado das utentes e uma resposta mais segura e eficaz no acesso aos cuidados de saúde. Assim, sempre que surjam situações relacionadas com a gravidez ou saúde ginecológica, a população deve contactar primeiro a linha SNS 24 Grávida Ginecologia, através do número 808-24-24-24, onde será feita a avaliação da situação indicada, onde será feita a avaliação da situação e indicada a melhor resposta a seguir. O SAM sublinha que este contacto prévio permite melhorar a organização dos serviços, reduz tempos de espera e assegura que cada situação é encaminhada para o nível de cuidados mais adequado. A instituição apela à colaboração de todos os utentes, reforçando a importância deste procedimento para um Serviço Nacional de Saúde mais eficiente, seguro e centrado nas necessidades das pessoas. Valença promoveu manhã dedicada à saúde e ao bem-estar dos séniores. Foi no Jardim Municipal, na manhã da passada sexta-feira, a iniciativa Viver com o Coração, uma ação promovida pelo município de Valença no âmbito das comemorações do mês do coração. Séniores provenientes das várias IPSS do concelho e utentes da APP ACDM participaram numa manhã inteiramente dedicada à promoção da saúde, do bem-estar e à adoção de estilos de vida saudável. Coube à vereadora Patrícia Felgueiras a abertura do evento, tendo destacado na sua intervenção que esta iniciativa reforça o compromisso do município com a promoção da saúde e do envelhecimento ativo, incentivando hábitos de vida saudáveis e a prevenção das doenças cardiovasculares junto da população sénior. Entre as 9h30 e o meio-dia, os participantes tiveram a oportunidade de integrar diversas atividades de sensibilização e educação para a saúde, com destaque para uma aula de judo adaptado, orientada pelo professor Rui Ferreira. A alimentação saudável esteve igualmente em evidência através de uma sessão dinamizada pela nutricionista do município, Sofia Gandra, na qual foram partilhadas orientações e dicas práticas para a adoção de hábitos alimentares equilibrados. Idosa roubada por esticão em Paredes de Coura. Uma mulher de 70 anos foi roubada por esticão na manhã da passada quarta-feira em Paredes de Coura. Ao que o Minho apurou, junto de Fonte de GNR, a mulher foi abordada por um homem e uma mulher que arrancaram um fio de ouro e anéis. De seguida, os assaltantes colocaram-se em fuga de automóvel. O alerta foi dado pelas 9h30. A GNR está a investigar este caso. Caminha quer ponte e nova ligação fluvial à Galiza. Caminha quer ponte e nova ligação fluvial à La Guardia. Ribote não volta a funcionar. A Presidente da Câmara de Caminha, Liliana Silva, diz estar a trabalhar para que uma embarcação com capacidade para 50 a 60 pessoas faça a travessia do Rio Minho até à Galiza, em Espanha, mantendo nos planos uma ponte internacional. O faz parte dos meus planos é a construção de uma ponte internacional que ligue Caminha à La Guardia. Até termos a construção efetiva desta ligação, temos que ter aqui um meio de transporte para o lado espanhol. É nisso também que estamos a trabalhar numa embarcação para cerca de 50 a 60 pessoas, observou Liliana Silva em declarações aos jornalistas à margem de assinatura de um protocolo para uma estação salva-vidas naquele concelho. A autarca reconheceu que a nova embarcação pode depender do desassoreamento do Rio Minho em fase de estudos e candidatura e financiamentos. Agora a fechar, escolas preparadas para arranque das provas de monitorização de aprendizagem. Arrancaram ontem as provas de monitorização de aprendizagem, conhecidas como MODA, para alunos do 4º e 6º anos. As provas decorrem em forma digital e os diretores escolares garantem que as escolas estão preparadas. O calendário começou com a prova de educação artística para os alunos do 4º ano. Em abril, as escolas realizaram provas de ensaio para testar equipamentos e ligações à internet, depois de terem sido registadas algumas falhas técnicas no ano passado. O Presidente da Associação Nacional de Diretores de Agrupamentos de Escolas Públicas, Filinto Lima, acredita que os problemas foram ultrapassados, apesar das preocupações com a greve geral marcada para 3 de junho, dia da prova de português do 6º ano. As provas prolongam-se até 8 de junho, incluindo avaliações de português, inglês e matemática. De referir, são avaliações realizadas pelo Ministério da Educação para acompanhar o nível de aprendizagem dos alunos do 4º e 6º anos em disciplinas como português, matemática e inglês. Não contam para a nota final dos alunos, servindo sobretudo para avaliar o desempenho das escolas e do sistema educativo. Hoje fecho com esta. Desejo-lhe uma ótima quinta-feira. Volto em próximas edições.
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Hoje começamos com Gêmeos. Gêmeos está com a carta do dia, o Rei de Espadas, que significa que o seu poder de decisão estará em destaque. O seu e o meu, claro está, o nosso número da sorte é o 31. Peixe, com a carta do dia, o Carro, que anuncia uma vitória muito importante na sua vida, bem merece. E o número da sorte é o 7. Agora, Sagitário está com a carta do dia, o 9 de paus, que lhe diz para ter força, para vencer todos os obstáculos. Você tem mesmo, acredita em si, e o número da sorte é o 31. Quanto a Touro, está com a carta do dia, o Valete de Espadas, que o aconselha a manter a vigilância, não fale demais, guarde, bico calado, não é? Como eu costumo dizer, o melhor é guardado para si, e o número da sorte é o 6. Aquário, com a carta do dia, o 9 de copas, que alerta para um possível desgosto. Esta aqui é que não é boa. Vá, vamos ter pensamentos positivos, vamos a isso. E então, o número da sorte é o 40. Carneiro, com a carta do dia, o 5 de ouros, que significa que pode cometer algumas falhas por falta de atenção. Vamos concentrar-nos melhor, vamos a isso. E o número da sorte é o 5. Caranguejo, com a carta do dia, o 3 de ouros, que significa que pode dar passos importantes no domínio financeiro. E o número da sorte é o 3. Quanto a Virgem, Virgem está com a carta do dia, o 10 de copas, que anuncia harmonia e felicidade no seu lar. Você bem merece e o seu número da sorte hoje sabe qual é? O 46. Quanto a Capricórnio, está com a carta do dia, a Roda da Fortuna, que lhe diz que alguns planos serão alterados para melhor. E o número da sorte é o 10. Agora Leão, Leão com a carta do dia, 8 de espadas, que aconselha a proteger o seu coração para não sofrer uma desilusão. Tá bom? Proteja seu coraçãozinho. O número da sorte é o 8. Carta do dia agora para Escorpião é a Rainha de Copas, que lhe diz que as pessoas que o rodeiam precisam muito de si. Dê-lhes o seu amor, principalmente à sua família. E o número da sorte é o 49. Já a Balança está com a carta do dia à Torre, que significa que pode ter de começar alguma coisa do zero. Algum projeto que você fez, mas depois aquilo vai abaixo e você recomeça. Muito bem, assim é que é. E o número da sorte é o... sabe qual é o número da sorte? É o 16, é isso mesmo. É isso mesmo, que número tão bonito para si. 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

0: 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Fiquem à escuta. 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

0: Fever para o sucesso hoje, não saio daqui, com assinatura de Gangue Machado, antes Semba do Botão, de Caló Pascoal, nos Reis do Semba, e agora sob a batuta do mestre DJ Body Soul, a estreia de hoje, a voz é de Lírio, para o remix de Papa UTI.
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0: Latino nesta quinta-feira com a salsa de Maluma em Terrecuerdo e encerramento com a final do consagrado e num grande momento Beto Dias, já o Power Play da semana. Amanhã é sexta-feira, estaremos novamente a contar convosco à escuta. Obrigado e até lá. 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
5: Olá, ouvinte. Eu sou Rafael Molive e apresento semanalmente o Sintonia Brasil, onde apresento o melhor da música brasileira de todos os tempos. 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Este programa está sendo transmitido na rádio que traz as suas melhores lembranças, na sua melhor rádio. E ao som de Flor de Lis, de Djavan, na interpretação do Milton Banana Trio, damos início ao programa.

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6: Continuamos o programa com Rita Lee, Desculpe o Aui, Sandra de Sá, Vamos Viver, Pedro Luiz, Estácio Rola Estácio, Chico César, Mulher Eu Sei, Chico Buarque, Samba do Grande Amor e Tribalistas, Velha Infância.

0: E chegamos ao final de mais uma edição do Sintonia Brasil. Meu grande abraço a você que acompanhou o melhor da música brasileira. Obrigado pela sua audiência e até a próxima semana.
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1: Cerveira junta, desde hoje, profissionais de saúde para debater o futuro da medicina familiar.
2: Notícias com Rui Vaz Carpinteira.
1: O Palco das Artes Vila Nova de Cerveira recebe esta quinta-feira e amanhã, sexta-feira, o 20º Encontro de Medicina Geral e Familiar do Alto Minho, uma iniciativa de referência que reúne médicos, internos e outros profissionais de saúde da região num espaço privilegiado de partilha de conhecimento, reflexão científica e atualização profissional. Ao longo de dois dias, o programa científico integra sessões plenárias, workshops e comunicações livres, proporcionando um debate multidisciplinar centrado nos principais desafios atuais da medicina geral e familiar. Entre os temas em destaque, encontra-se a integração de cuidados em áreas prioritárias, como a insuficiência cardíaca, a saúde mental, a saúde materna e a resposta à doença aguda, bem como a crescente relevância da medicina digital, da abordagem Uma Só Saúde e da inteligência artificial aplicada à prática clínica. A ação de abertura, que inclui também a conferência inaugural, a marcar o arranque oficial dos trabalhos científicos, contou com a presença do vice-presidente da Câmara Municipal de Vila Nova de Cerveira, António Quintas. Mais do que um evento científico, o Encontro de Medicina Geral e Familiar do Alto Minho afirma-se como um espaço de partilha de experiências, promoção de boas práticas e construção de respostas inovadoras alinhadas com as necessidades dos utentes e com os desafios emergentes na área da saúde. É uma organização da Delegação Distrital de Viana do Castelo, da Associação Portuguesa de Medicina Geral e Familiar. Parceiros do Centro de Saúde Vila Nova de Cerveira e núcleo de internos da Direção de Internato Ricardo Jorge, com o apoio da Câmara Municipal de Vila Nova de Cerveira. Grávidas do Alto Minho vão ter mesmo que ligar antes de irem ao hospital. A Unidade Local de Saúde do Alto Minho informa à população que a partir do dia 1 de junho, próxima segunda-feira, passa a ser reforçado o contacto prévio com a linha Serviço Nacional de Saúde 24, linha SNS 24, no âmbito das orientações definidas pela Portaria 93/2026/1, antes da deslocação aos serviços de urgência de obstetrícia e ginecologia. Esta medida tem como objetivo garantir uma melhor orientação clínica, o encaminhamento adequado das utentes e uma resposta mais segura e eficaz no acesso aos cuidados de saúde. Assim, sempre que surjam situações relacionadas com a gravidez ou saúde ginecológica, a população deve contactar primeiro a linha SNS 24 Grávida Ginecologia, através do número 808-24-24-24, onde será feita a avaliação da situação indicada, onde será feita a avaliação da situação e indicada a melhor resposta a seguir. O SAM sublinha que este contacto prévio permite melhorar a organização dos serviços, reduz tempos de espera e assegura que cada situação é encaminhada para o nível de cuidados mais adequado. A instituição apela à colaboração de todos os utentes, reforçando a importância deste procedimento para um Serviço Nacional de Saúde mais eficiente, seguro e centrado nas necessidades das pessoas. Valença promoveu manhã dedicada à saúde e ao bem-estar dos séniores. Foi no Jardim Municipal, na manhã da passada sexta-feira, a iniciativa Viver com o Coração, uma ação promovida pelo município de Valença no âmbito das comemorações do mês do coração. Séniores provenientes das várias IPSS do concelho e utentes da APP ACDM participaram numa manhã inteiramente dedicada à promoção da saúde, do bem-estar e à adoção de estilos de vida saudável. Coube à vereadora Patrícia Felgueiras a abertura do evento, tendo destacado na sua intervenção que esta iniciativa reforça o compromisso do município com a promoção da saúde e do envelhecimento ativo, incentivando hábitos de vida saudáveis e a prevenção das doenças cardiovasculares junto da população sénior. Entre as 9h30 e o meio-dia, os participantes tiveram a oportunidade de integrar diversas atividades de sensibilização e educação para a saúde, com destaque para uma aula de judo adaptado, orientada pelo professor Rui Ferreira. A A alimentação saudável esteve igualmente em evidência através de uma sessão dinamizada pela nutricionista do município, Sofia Gandra, na qual foram partilhadas orientações e dicas práticas para a adoção de hábitos alimentares equilibrados. Idosa roubada por esticão em Paredes de Coura. Uma mulher de 70 anos foi roubada por esticão na manhã da passada quarta-feira em Paredes de Coura. Ao que o Minho apurou, junto de Fonte GNR, a mulher foi abordada por um homem e uma mulher que arrancaram um fio de ouro e anéis. De seguida, os assaltantes colocaram-se em fuga de automóvel. O alerta foi dado pelas 9h30. A GNR está a investigar este caso. Caminha quer ponte e nova ligação fluvial à Galiza. Caminha quer ponte e nova ligação fluvial à La Guardia. Ferribote não volta a funcionar. A Presidente da Câmara de Caminha, Liliana Silva, diz estar a trabalhar para que uma embarcação com capacidade para 50 a 60 pessoas faça a travessia do Rio Minho até à Galiza, em Espanha, mantendo nos planos uma ponte internacional. O faz parte dos meus planos é a construção de uma ponte internacional que ligue Caminha à La Guardia. Até termos a construção efetiva desta ligação, temos que ter aqui um meio de transporte para o lado espanhol. É nisso também que estamos a trabalhar numa embarcação para cerca de 50 a 60 pessoas, observou Liliana Silva em declarações aos jornalistas à margem de assinatura de um protocolo para uma estação salva-vidas naquele concelho. A autarca reconheceu que a nova embarcação pode depender do desassoreamento do Rio Minho em fase de estudos e candidatura e financiamentos. Agora a fechar, escolas preparadas para arranque das provas de monitorização de aprendizagem. Arrancaram ontem as provas de monitorização de aprendizagem, conhecidas como MODA, para alunos do 4º e 6º anos. As provas decorrem em forma digital e os diretores escolares garantem que as escolas estão preparadas. O calendário começou com a prova de educação artística para os alunos do 4º ano. Em abril, as escolas realizaram provas de ensaio para testar equipamentos e ligações à internet, depois de terem sido registadas algumas falhas técnicas no ano passado. O Presidente da Associação Nacional de Diretores de Agrupamento de Escolas Públicas, Filinto Lima, acredita que os problemas foram ultrapassados, apesar das preocupações com a greve geral marcada para 3 de junho, dia da prova de português do 6º ano. As provas prolongam-se até 8 de junho, incluindo avaliações de português, inglês e matemática. De referir, são avaliações realizadas pelo Ministério da Educação para acompanhar o nível de aprendizagem dos alunos do 4º e 6º anos em disciplinas como português, matemática e inglês. Não contam para a nota final dos alunos, servindo sobretudo para avaliar o desempenho das escolas e do sistema educativo. Hoje fecho com esta. Desejo-lhe uma ótima quinta-feira. Volto em próximas edições.
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0: Cerveira, 18 horas.
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1: Cerveira junta, desde hoje, profissionais de saúde para debater o futuro da medicina familiar.
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1: O Palco das Artes Vila Nova de Cerveira recebe esta quinta-feira e amanhã, sexta-feira, o 20º Encontro de Medicina Geral e Familiar do Alto Minho, uma iniciativa de referência que reúne médicos, internos e outros profissionais de saúde da região num espaço privilegiado de partilha de conhecimento, reflexão científica e atualização profissional. Ao longo de 2 dias, o programa científico integra sessões plenárias, workshops e comunicações livres, proporcionando um debate multidisciplinar centrado nos principais desafios atuais da medicina geral e familiar. Entre os temas em destaque, encontra-se a integração de cuidados em áreas prioritárias, como a insuficiência cardíaca, a saúde mental, a saúde materna e a resposta à doença aguda, bem como a crescente relevância da medicina digital, da abordagem Uma Só Saúde e da inteligência artificial aplicada à prática clínica. A sessão de abertura, que inclui também a conferência inaugural, a marcar o arranque oficial dos trabalhos científicos, contou com a presença do vice-presidente da Câmara Municipal de Vila Nova de Cerveira, António Quintas. Mais do que um evento científico, o Encontro de Medicina Geral e Familiar do Alto Minho afirma-se como um espaço de partilha de experiências, promoção de boas práticas e construção de respostas inovadoras alinhadas com as necessidades dos utentes e com os desafios emergentes na área da saúde. É uma organização da Delegação Distrital de Viana do Castelo, da Associação Portuguesa de Medicina Geral e Familiar. Parceiro do Centro de Saúde de Vila Nova de Cerveira e núcleo de internos da direção de internato Ricardo Jorge, com o apoio da Câmara Municipal de Vila Nova de Cerveira. Grávidas do Alto Minho vão ter mesmo que ligar antes de irem ao hospital. A Unidade Local de Saúde do Alto Minho informa à população que a partir do dia 1 de junho, próxima segunda-feira, passa a ser reforçado o contacto prévio com a linha Serviço Nacional de Saúde 24, linha SNS 24, no âmbito das orientações definidas pela Portaria 93/2026/1, antes da deslocação aos serviços de urgência de obstetrícia e ginecologia. Esta medida tem como objetivo garantir uma melhor orientação clínica, o encaminhamento adequado das utentes e uma resposta mais segura e eficaz no acesso aos cuidados de saúde. Assim, sempre que surjam situações relacionadas com a gravidez ou saúde ginecológica, a população deve contactar primeiro a linha SNS 24 Grávida Ginecologia, através do número 808-24-24-24, onde será feita a avaliação da situação indicada, onde será feita a avaliação da situação e indicada a melhor resposta a seguir. O SAM sublinha que este contacto prévio permite melhorar a organização dos serviços, reduz tempos de espera e assegura que cada situação é encaminhada para o nível de cuidados mais adequado. A instituição apela à colaboração de todos os utentes, reforçando a importância deste procedimento para um Serviço Nacional de Saúde mais eficiente, seguro e centrado nas necessidades das pessoas. Valença promoveu manhã dedicada à saúde e ao bem-estar dos séniores. Foi no Jardim Municipal, na manhã da passada sexta-feira, a iniciativa Viver com o Coração, uma ação promovida pelo município de Valença no âmbito das comemorações do mês do coração. Séniores provenientes das várias IPSS do concelho e utentes da APP ACDM participaram numa manhã inteiramente dedicada à promoção da saúde, do bem-estar e à adoção de estilos de vida saudável. Coube à vereadora Patrícia Felgueiras a abertura do evento, tendo destacado na sua intervenção que esta iniciativa reforça o compromisso do município com a promoção da saúde e do envelhecimento ativo, incentivando hábitos de vida saudáveis e a prevenção das doenças cardiovasculares junto da população sénior. Entre as 9:30 e o meio-dia, os participantes tiveram a oportunidade de integrar diversas atividades de sensibilização e educação para a saúde, com destaque para uma aula de judo adaptado, orientada pelo professor Rui Ferreira. A alimentação saudável esteve igualmente em evidência através de uma sessão dinamizada pela nutricionista do município, Sofia Gandra, na qual foram partilhadas orientações e dicas práticas para a adoção de hábitos alimentares equilibrados. Idosa roubada por esticão em Paredes de Coura. Uma mulher de 70 anos foi roubada por esticão na manhã da passada quarta-feira em Paredes de Coura. Ao que o Minho apurou, junto de Fonte GNR, a mulher foi abordada por um homem e uma mulher que arrancaram um fio de ouro e anéis. De seguida, os assaltantes colocaram-se em fuga de automóvel. O alerta foi dado pelas 9h30. A GNR está a investigar este caso. Caminha quer ponte e nova ligação fluvial à Galiza. Caminha quer ponte e nova ligação fluvial à La Guardia. Ferribote não volta a funcionar. A Presidente da Câmara de Caminha, Liliana Silva, diz estar a trabalhar para que uma embarcação com capacidade para 50 a 60 pessoas faça a travessia do Rio Minho até à Galiza, em Espanha, mantendo nos planos uma ponte internacional. O faz parte dos meus planos é a construção de uma ponte internacional que ligue Caminha à La Guardia. Até termos a construção efetiva desta ligação, temos que ter aqui um meio de transporte para o lado espanhol. É nisso também que estamos a trabalhar numa embarcação para cerca de 50 a 60 pessoas, observou Liliana Silva em declarações aos jornalistas à margem de assinatura de um protocolo para uma estação salva-vidas naquele concelho. A autarca reconheceu que a nova embarcação pode depender do desassoreamento do Rio Minho em fase de estudos e candidatura e financiamentos. Agora a fechar, escolas preparadas para arranque das provas de monitorização de aprendizagem. Arrancaram ontem as provas de monitorização de aprendizagem, conhecidas como MODA, para alunos do 4º e 6º anos. As provas decorrem em forma digital e os diretores escolares garantem que as escolas estão preparadas. O calendário começou com a prova de educação artística para os alunos do 4º ano. Em abril, as escolas realizaram provas de ensaio para testar equipamentos e ligações à internet, depois de terem sido registadas algumas falhas técnicas no ano passado. O presidente da Associação Nacional de Diretores de Agrupamentos de Escolas Públicas, Filinto Lima, acredita que os problemas foram ultrapassados, apesar das preocupações com a greve geral marcada para 3 de junho, dia da prova de português do 6º ano. As provas prolongam-se até 8 de junho, incluindo avaliações de português, inglês e matemática. De referir, são avaliações realizadas pelo Ministério da Educação para acompanhar o nível de aprendizagem dos alunos do 4º e 6º anos em disciplinas como português, matemática e inglês. Não contam para a nota final dos alunos, servindo sobretudo para avaliar o desempenho das escolas e do sistema educativo. Hoje fecho com esta. Desejo-lhe uma ótima quinta-feira. Volto em próximas edições.
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